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0: Bom dia, são 2 horas.
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0: Bom dia, são 3 horas.
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0: Bom dia, são 4 horas.
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0: Bom dia, são 5 horas.
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Bom dia, são 6 horas. 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
1: Bom dia, são 8 horas.
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Olá, sejam bem-vindos a mais um bloco informativo nos 99.1 FM ou em radioelmo.com. À Feira de Antiguidades e Colecionismo, este domingo, na Guarda, 133 pessoas foram detidas pela GNR pelo crime de incêndio florestal. O número é quase

0: dobro do ano passado.
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0: Olá a todos. Este ano a Guarda Nacional Republicana já deteve mais pessoas pelo crime de incêndio florestal do que em todo o ano passado. E os dados apontam para quase o dobro de suspeitos interceptados pelos militares. Há um aumento substancial em relação ao ano passado. Só no passado mês de junho, comparativamente ao ano 2025, havia mais 99 pessoas detidas. A maioria das pessoas foram detidas em situação de negligência, ou seja, má utilização do fogo, que depois se descontrolou e provocou incêndio florestal. Questionado se há um aumento de detidos em flagrante delito, afirma que sim, apesar de todos os alertas que têm vindo a ser feitos relativamente às regras que estão a ser impostas, as pessoas nem sempre cumprem. A maior parte das pessoas foram detidas em situação de negligência e, portanto, fogo descontrolado, resultando em incêndio florestal. Os meios da GNR reforçados no terreno e há também mais drones no ar. Declaração de situação de alerta que vai vigorar até segunda-feira obriga um aumento de prontidão das forças de segurança, entre elas a Guarda Nacional Republicana. A Praça Luís de Camões recebe hoje mais uma feira de antiguidades e colecionismo. O evento traz ao centro histórico da cidade mais alta dezenas de expositores de vários pontos do país com velharias, peças de colecionismo, antiguidade e artesanato tradicional. A iniciativa atrai o interesse de habitantes, visitantes e também turistas ao centro histórico da Guarda. Luís Figueiredo assumiu esta segunda-feira as funções de diretor do Centro Distrital da Segurança Social da Guarda, sucedendo a Carlos Martins. Licenciado em Gestão e pós-graduamento em Comportamento Organizacional e Gestão de Recursos Humanos pela Universidade Internacional, o novo diretor desempenhava desde 2014 funções de coordenador de secção de processo executivo da Guarda do Instituto da Gestão Financeira da Segurança Social. Luís Figueiredo sucede a Carlos Martins, cujo mandato terminou em junho, assumindo a liderança do Centro Distrital da Segurança Social da Guarda por nomeação da tutela.
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1: Bom dia, são 9 horas.
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Começamos com Carneiro. Aproximam-se mudanças favoráveis. Esteja aberta à mudança, meu anjo lindo. Touro, no amor, aproveite. Está numa boa fase. Gêmeos, avance com as suas ideias. O sucesso espera por si e mais nada. Caranguejo, no trabalho, preste mais atenção aos detalhes. Eu digo sempre, os pormenores não são pormenores, são por maiores. Leão, alguém pode estar a ser pouco sincero consigo. Esteja atento, abra a pestana. Está bem? Abra a pestana que é melhor para si. Virgem, pode ter dificuldade em fazer tudo aquilo que você definiu para fazer, os seus objetivos, portanto, vá uma coisinha de cada vez que você faz tudo. Continuamos com Balança. Faça um esforço para atingir as suas metas, claro. Escorpião, hoje poderá contar com o apoio de uma pessoa muito próxima. Que bom! Sagitário, hoje tudo pode acontecer de uma forma rápida. Seja ágil. Abra a pestana. Capricórnio, está a terminar um ciclo e resolve os assuntos assim pendentes e vai para a frente. Para a frente é que é o caminho. Aquário, hoje podem fazer-lhe uma proposta ou uma declaração de amor. Portanto, também abra a pestana, esteja atento. Peixes, procure refletir sobre o que lhe dizem. E agora quer saber mais? Olha, os signos mais favorecidos hoje são... Xararara, Aquário e Touro. E os menos favorecidos são... Leão e Virgem. 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
1: Bom dia, são 10 horas.
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5: Olá a todos, muito bom dia. O meu nome é Lia, para quem não nos conhece ainda.
6: Alô, bom dia, eu sou o Marlon.
5: E nós somos então os missionários que estamos a fazer este programa convosco aos fins de semana de manhã, chamado Construtores da Felicidade. Então nós somos missionários, tal como eu já tinha dito, de Pinhel, Figueira de Castelo Rodrigo, Vermiosa, e temos todo o gosto em fazer-lhe companhia aqui aos fins de semana de manhã. Queremos desejar a todos um ótimo fim de semana, ou como hoje é domingo, um resto de um bom fim de semana.
6: E hoje, para fazer um bom fim de semana, sabe, as piscinas estão todas abertas e as pessoas têm que ir banhar, porque com esse calorão que

0: Está aqui.
1: É verdade. É verdade. Queremos então desejar a todos um ótimo fim de semana. Protejam-se do sol, porque com este sol ninguém aguenta. Fiquem em casa
0: Fresquinho, bebam água.
1: e hidratem-se muito, porque é assim, temos que prevenir. Então, para os que estão a ouvir-nos, nós queremos dizer que esperemos que gostem e que fiquem connosco até ao final do nosso programa. O nosso programa é das 10 às 11. E queremos já avisar também que o nosso programa está a ser feito de forma intercalada, por vezes é aos sábados, outras vezes é aos domingos, e portanto, o nosso próximo programa avisamos desde já que será no sábado, dia 11 de julho. Assim também já podem marcar no vosso calendário. Será para a semana, sábado, dia 11 de julho, às 10 da manhã. Não percam estes programas, porque aqui nós falamos de coisas muito interessantes
0: Certo.
1: e coisas que vocês também podem sempre interagir e fazer perguntas. Isso era o meu segundo anúncio, não é? Que nós, para quem já está connosco há algum tempo e já nos conhece, sabe que nós gostamos de fazer esta rádio convosco, sabe que gostamos de
0: Interagir com as
1: exatamente.
0: pessoas que estão do outro lado também, e no sentido para não sermos só nós, também sabemos que nós estamos a ter o feedback do outro lado e também a participação de pessoas inteligentes como vocês.
1: Exatamente. Então, se tiveres alguma pergunta sobre o tema que nós falamos, porque por norma temos sempre um tema da semana. Se tiveres algum testemunho que gostavas de partilhar aqui na rádio, se quiseres só dizer um oi, estamos convosco, se quiseres partilhar connosco algum pedido de oração pela qual tu estejas a passar, aqui nós fazemos tudo anónimo. Se vocês não quiserem partilhar o vosso nome, é totalmente respeitado, então podes ficar tranquilo de que tudo será feito aqui no anonimato. Depois, agora, nós estamos a dizer para mandarem mensagem e vocês estão a perguntar, mas para onde é que a gente manda mensagem? Então eu vou passar a dizer o número. O nosso número é 934-887-589. Eu vou repetir daqui um bocado outra vez, mas este número ele tem um WhatsApp. Vocês não gastam dinheiro a mandar mensagem para nós através do WhatsApp, ou seja, quer dizer que é totalmente gratuitas estas mensagens e podem falar connosco, ok? O número é, eu vou repetir, 934-887-589, ok? Então já sabes, até ao final do nosso programa podes partilhar connosco as tuas perguntas, as tuas mensagens e nós teremos todo o gosto em falar convosco e em vos responder. Por agora ficamos então com duas músicas seguidas e voltamos já já para continuarmos o
0: E
1: nosso
0: olha que eu
1: programa.
0: já vou olhar no telefone para ver se estamos a receber alguma mensagem vossa, ok? Não esqueça, vou só repetir antes de ir para as músicas. 9, 3, 4, 8, 8, 7, 5, 8, 9, ok? Então até já, fica com duas músicas e já voltamos com o tema.

0: Então, estamos de volta para continuarmos aqui o nosso programa. Queremos também saudar todos os nossos ouvintes que estão a ouvir-nos de outras partes do país ou de outras partes do mundo, não é? Que nós temos também ouvintes a ouvir-nos do Luxemburgo, certo, de Cabo Verde. Também tivemos o contacto de uma senhora, não é?
1: Certo, que está a nos ouvir diretamente aqui pertinho da Guarda, que é a senhora Elizabeth. Muitíssimo obrigada, que Deus possa lhe abençoar a sua vida ricamente e que é um gosto para nós sabermos que estamos a ser ouvidos por pessoas também daqui perto e certo, que nós podemos também compartilhar desse gosto, dessa uma hora da manhã juntos. Muitíssimo obrigada, Elizabeth.
0: Então nós vamos passar para a nossa rúbrica fixa, que é o tema da semana, e hoje vamos falar sobre família. E vai haver aqui um estilo de conversa, não é? Vamos falar aqui os dois um pouco sobre este tema e como a família é um projeto que vem diretamente do coração de Deus. Foi pensado, planeado, Deus projetou e planeou para o ser humano desde a criação, desde Adão e Eva.
1: Por acaso, uma coisa que eu costumo dizer muito às vezes que nós vamos aos casamentos, e tive a oportunidade de dizer no casamento que eu estava a pregar, de um amigo meu, é que, na verdade, muitas pessoas que nem acreditam em Deus, muitas pessoas que vivem a sua vida, mas é que pensam em casar, eles, de uma forma automática, eles estão a cumprir um propósito que nasceu não no coração do homem, mas no coração de Deus, que é esse propósito de família. Certo. Quando nós pensamos em unir uns com os outros, mesmo se nós não acreditamos em Deus ou não, ou queremos seja qual o motivo, mas ficamos sempre a saber que essa instituição família e casamento foi criado por Deus.
0: Certo, Deus criou o ser humano, homem e mulher, e estabeleceu então entre eles uma relação de complementaridade, ou seja, para se complementarem, para se completarem, e de comunhão. Antes mesmo de existirem governos, nações, todas estas coisas que foram instituídas mais tarde pelo homem, a verdade é que a primeira instituição humana que houve foi a família.
1: Certo.
0: E, perdão, a família já aparece como a primeira estrutura da sociedade, não é? Da nossa convivência humana.
1: É o pilar, né? É o pilar da sociedade, que podemos ver. A família é sempre um pilar. Se as famílias não estão bem, a casa não está bem, certo, depois a vizinhança não está bem, depois vai progredindo até chegar à nação, ao país, né?

0: Mas tudo isso é devido à família. Quando as famílias estão bem, nós vemos também uma nação mais forte, mais unida, uma
1: Certo.
0: vila ou uma cidade ou um bairro mais unido também, quando as famílias também, tudo parte de lá, é o pilar.
1: Então, depois de Deus criar Adão e Eva, em Gênesis 2:24 diz assim: Por isso deixará o homem seu pai e sua mãe, e unir-se-á à sua esposa, e serão os dois uma só carne. Então nós vemos aqui que já Deus, quando planeou esta criação, ele planeou também que os dois iriam deixar, não é, o seu pai e a sua mãe, e iriam unir-se então e ser um só. Desde o casamento, a união entre o homem e a mulher, nós vemos que para Deus, o casamento e a família não é apenas um contrato social, não é? Como muitas vezes nós pensamos, e mesmo na civilização em que nós estamos hoje em dia, as pessoas moram juntas e depois pensam: ah, para que é que eu me vou casar? O casamento é só assinar um papel. Mas a verdade é que casamento é mais do que isso. Não é apenas um contrato social. É uma aliança que nós fazemos. É uma aliança que nós fazemos um com o outro em criarmos uma nova unidade familiar. Ao deixar então a casa dos pais, unirmos-nos um ao outro, o casal forma um novo núcleo familiar com responsabilidades diante de Deus e diante da sociedade também.
0: Certo, é porque normalmente quando nós vamos ver em relação à família, que já, a Lia já disse, desde a criação, os primeiros homens, Deus já constituiu isso, mas hoje na sociedade que já temos muitos homens, tem tantas mil e mil e mil pessoas no mundo, e as pessoas têm que deixar os seus pais, né? Quando crescem e tudo, arranjam condições de vida e depois unem-se a uma pessoa para construir família. Pessoas que todo mundo quer ter filhos, quer ter uma constituição feita, mas é até interessante que a família, ao longo dos anos, foi perdendo aquele verdade de sentido do que é família. E hoje em dia tem muitas pessoas que estás a dizer, estava aqui a pensar e que digam: epá, Fogos, eu estou bem como é que eu estou, eu não vou casar para estragar isso. Ou então pessoas que vivem em união, simplesmente juntam-se para viver junto, e às vezes eles também dizem: epá, vamos casar e depois isso vai tudo para água abaixo, acontece como fulano tal, ou fulano disso, ou fulano daquilo. Mas na verdade, às vezes nós não temos que querer viver as experiências dos outros, porque nós não temos que olhar para os outros e querer viver sempre as experiências, porque nós somos pessoas diferentes. E não é só por causa que a outra pessoa deu mal no relacionamento dele que eu vou a. Como eu também tenho que dar errado, porque no como estavas a dizer, a família não é um contrato e não visto como um contrato, mas é um vínculo de responsabilidade que nós juntamos a duas pessoas,
1: Certo, é uma aliança, não é?
0: certo? Uma aliança que nós fazemos entre nós e entre Deus também, é uma aliança de cumprir aquilo que é o propósito de Deus, mas é uma aliança também de nós dois, vamos prometer-nos respeitar uns aos outros, vamos prometer-nos ser um apoio uns aos outros, porque isso não é a coisa que eu consigo viver sozinho. Ninguém foi feito para viver sozinho, ok? Então, em família, vem mesmo tapar esse buraco de nós estarmos juntos uns com os outros, convivermos, alegrarmos, e é tão bom às vezes quando estamos com uma pessoa que estamos a rir, ou que estamos a partilhar coisas, ou quando eu estou doente que eu sinto que a pessoa pode cuidar de mim, ou quando eu estou cansado e essas coisas. As pessoas sabem o que é que eu estou a dizer, né? Então é
1: Certo.
0: diferente.
1: Mateus, capítulo 19, versículo 6 diz: Assim já não são dois, mas uma só carne. Portanto, o que Deus uniu, ninguém pode separar. Então nós vemos que aquilo que, quando nós nos unimos, nós passamos a não ser dois, não é? Mas passamos a ser um só. E aquilo que Deus une, ou seja, aquilo que Deus une através do casamento, ninguém pode separar.
0: E essa parte, normalmente, às vezes as pessoas vêm cá pensar e torna-se numa só carne. Como é que duas pessoas tornam numa só carne? Normalmente é os mesmos propósitos. É uma família, normalmente tem que andar junta, concisa. Uma família tem que ser. Eles traçam planos, objetivos, e têm valores. Nós podemos ver que os valores das famílias não são todos iguais. E depois tem aquela parte que nós podemos ver que duas pessoas, por exemplo, nós tenhamos um filho, não vamos dizer que o filho é só teu ou o filho é só meu. Normalmente o filho é nosso, é o nosso filho. Não, então nós geramos sempre, nós andamos sempre no mesmo objetivo, nós tornamos uma só. A mesma forma de pensar, os mesmos princípios, as

0: mesmo nas atividades, pronto, e é isso, nós tornamos um só. E espiritualmente, claro que esse tem um outro peso muito mais revelante, é porque diante de Deus, pronto, nós vamos entrar tão profundamente hoje nisso, queremos falar de uma forma mais simples também, mas diante de Deus, espiritualmente, esse tem um peso muito, muito, muito, muito mais além.
1: Depois então desta união, não é? Do casamento, que dois já são uma família, ok? Quando há esta união, às vezes nós pensamos, ah, não, só depois de termos filhos é que passamos a ser uma família. Não. Destas duas pessoas que deixam os seus pais e que se unem um ao outro, já estão a constituir uma família. Mas, por norma, não é? Depois desta união, vêm então os filhos. Após Deus criar o homem e a mulher, Deus deu-lhes uma missão para serem fecundos e se multiplicarem. Ou seja, a geração dos filhos surge, também como parte deste plano divino que Deus tinha para a humanidade, para dar continuidade a este plano. Gênesis 1:28 diz: Sede fecundos, multiplicai-vos e enchei a terra. Quer dizer que desde o início, o plano de Deus era, certo, ao homem e à mulher, mas Deus queria mais do que isso, não é? Então ele diz: olha, sede fecundos, multipliquem-se, encham a terra, ou seja, tenham muitos filhos, que é para encherem a terra. É
0: E é
1: isto.
0: tão interessante que hoje, na nossa cidade que nós vivemos hoje, nós vemos que há um sistema montado. Eu estou a falar agora aquele que é o mundo em si, um sistema montado, é de cada vez mais o ser humano está a ficar em muitos lugares de uma forma está. Não está em vida e extensão, graças a Deus, o ser humano, mas nós estamos a caminhar para uma parte onde que o ser humano está a cada vez ficar menor. Antigamente as famílias, claro, outras condições, e nós entendemos, as famílias tinham um outro estilo de vida, as famílias multiplicavam, a riqueza da família eram os filhos. Eram os filhos, tanto para o trabalho como para pronto, o rendimento da casa, eram os filhos. E hoje em dia, cada vez mais, nós estamos a ter uma sociedade onde que pessoas não querem ter nem um filho, nem dois filhos, e muito menos há muitas pessoas que dizem: não, eu não quero filhos, eu não quero. Porque é por causa que quê? Sendo daquele de olhar da forma como o homem está a ver. Mas muitas vezes é aquilo, nós entramos dentro de uma bolha em que nós agora, pronto, com muita responsabilidade, nós queremos fazer as coisas e tem muitas pessoas que prefiram adotar, muitas pessoas prefiram fazer a inseminação, né? E depois de um tempo, já no final de que eles já têm construído tudo. Mas na verdade o propósito não é realmente isso, porque nós podemos ver, há muitas aldeias, por exemplo, nós dois vamos, aldeias que têm muitas casas fechadas e a cair por causa, pronto. Não há pessoas. Não há pessoas. As pessoas têm gerações de famílias que estão a terminar. Não há herdeiros, não há nada disso e tudo. E depois estamos a chegar num momento em que a terra está, muitos lugares está a começar a ser um bocadinho desabitada. Desabitada. E tem muitas pessoas também é que estão sempre com aquela coisa pronto. De escassez, que agora não dá, e isso, e nós entendemos, mas na verdade isso é uma coisa que nós temos que pensar muito, principalmente agora que as máquinas também estão a tomar o controle. Hoje em dia as empresas estão a ser, em vez de ter mão de obra, estão a ter máquinas a trabalhar. E pronto, e isso falando em termos de família, é porque há de haver uma escassez, e tudo isso temos que ter cuidado, porque é para, estamos em via de uma forma triste, de muitas pessoas viram cada vez mais a querer menos cumprir esse mandamento de Deus, multiplicai-vos, construir família, porque a sociedade está difícil.
1: É
0: Ok?
1: importante nós também nos lembrarmos que criar família também, não é? Ser de fecundos, multiplicar-vos, não é apenas sobre gerar filhos, ou seja, não é
0: Certo.
1: só sobre ter filhos, ter filhos, ter filhos, ter filhos, mas é sobre educá-los, é sobre protegê-los, é sobre transmitir-lhes os valores corretos, sobre transmitir-lhes a fé, a sabedoria, o amor, ou seja, este mandamento, não é? De alguma forma de multiplicarmos e encher a terra, não é só no sentido de quantidade, de vamos lá ter filhos e vamos lá encher a terra porque tem que ser assim, mas também temos esta responsabilidade diante

0: de Deus e das nossas famílias e para com os nossos filhos, de que não é só gerar filhos, mas é tudo aquilo depois que vem a seguir também. E na Bíblia, os filhos, eles são vistos, normalmente são apresentados como uma bênção. Salmos 127:3 diz, os filhos são a herança do Senhor.
1: Certo.
0: Ou seja, nós, a Bíblia mostra-nos os filhos, não é? Que Deus nos dá como uma herança, como algo que nós recebemos e depois deixamos aqui para dar continuidade, não é?

0: Vamos então continuar aqui a falar sobre família.
1: Certo.
0: Então, nós temos estado a falar sobre coisas muito físicas, não é? A união do casamento, os filhos. Mas a verdade é que família também vai mais além do que isso, não é? A família, ela tem valores abstratos que estão por trás da família. E então, queríamos ressaltar aqui alguns valores abstratos que estão por trás da, perdão, da família. E o primeiro é o amor, ou seja, o cuidado, a caridade. A família, ela é retratada como um lugar onde as pessoas devem se sentir amadas, onde devem sentir-se cuidadas. E Colossenses 3:14 diz: acima de tudo, porém, revistam-se de amor, que ele é o elo perfeito.
1: Outro versículo também em Eclesiastes 9:9 que diz: desfruta a vida com a mulher a quem você ama. Todos os dias desta vida sem sentido que Deus dá a você debaixo do sol. Todos os seus dias sem sentido, pois essa é a sua recompensa na vida pelo qual ardor de trabalho debaixo do sol. Você está a dizer: desfruta da tua mulher a qual você ama. Ok?
0: Exatamente, ou seja, um amor, ele deve ser um dos pilares, se não o pilar mais importante de uma família. Família é sobre o amor. Amor entre marido e mulher, amor entre irmãos, amor entre pais e filhos, filhos e
1: Certo.
0: pais. Tudo tem que ser na base do amor, do cuidado, do respeito. Depois também. Outro dos pilares que nós vemos que tem que existir na família é um dos 10 mandamentos que nós vemos logo no início, quando Deus dá os 10 mandamentos ao povo de Israel, que diz: honra o teu pai e a tua mãe, a fim de que tenhas vida longa na terra que o Senhor teu Deus te dá. Ou seja, vemos aqui que a honra, nós prestarmos honra aos nossos pais, às nossas mães, não só por serem mais velhos que nós, claro, mas também como pessoas de, como um sinal de respeito por aquilo que eles têm feito por nós. Então, nós devemos honrar os nossos pais, as nossas mães, com as atitudes que nós temos.
1: Certo, e porque a honra, nós prestamos honra, temos que saber quem nós prestamos honra e porque nós prestamos honra. E temos motivo suficiente que nós temos para prestar honra aos nossos pais. Primeiro, eles são o motivo de nós estarmos cá. A união deles nos fez que nós estivéssemos cá hoje. Depois, eles cuidaram de nós quando nós éramos pequenininhos. Eles nos educaram, eles nos deram sabedoria, nos deram
0: Certo.
1: comida, nos protegeram do frio, nos deram roupa, nos deram escola e tantas outras coisas. Ainda hoje, os pais continuam sempre firmes
0: É
1: a cuidar de
0: verdade,
1: nós. Temos que
0: mesmo.
1: honrar. Eles merecem a nossa honra.
0: É
1: Eles
0: verdade.
1: merecem.
0: Timóteo 5 diz também: se alguém não cuida dos seus parentes, especialmente dos que são da sua própria família, negou a fé e é pior do que um descrente. Ou seja, Timóteo está aqui a dizer que nós não darmos honra aos nossos parentes, aos nossos

0: pais, às nossas mães, às pessoas que são da nossa família, nós não cuidarmos delas, é pior do que... É como se nós negássemos a nossa fé, é pior do que ser um descrente, ou seja, é pior do que não termos Cristo na nossa vida.
1: Certo, certo, porque na verdade muitas pessoas também, há versículos também que diz, por exemplo em Provérbios 11:29, que quem causa problemas à sua família herdará somente ventos. O insensato será servo do sábio. No sentido, nós não devemos causar problemas às nossas famílias. Apesar que hoje nós podemos ver que há muito disso, né? Famílias a tentar destruir famílias, e mesmo dentro da própria família, a tentar fazer isso. Há um outro provérbio também, que é Provérbios 15:27, que diz: o avarento põe a sua família em apuros. Ou seja, tem pessoas que, aqueles que são avarentos, pronto, semeiam é apuros para a sua família. Uhum. Depois ele termina e diz assim: mas quem repudia o suborno viverá. Ou seja, mas é pegando naquela parte da família, né? Porque também, pronto, há coisas disso e nós temos que ter cuidado. É por isso que os pais devem sempre ter a responsabilidade de ensinar os filhos a coisa certa, no caminho certo, ok?
0: Exatamente, isso é mesmo o terceiro ponto que nós vamos falar, porque nós dizemos que os filhos devem honrar os pais. Porquê? Porque os pais têm toda a responsabilidade aqui neste laço que é a família, não é? Os pais são encorajados a ensinar valores, a fé, a sabedoria aos filhos. Provérbios 22:6 diz: ensina o menino no caminho em que deve andar, e quando for velho, não se desviará dele. Ou seja, enquanto pais, temos uma responsabilidade muito grande de ensinar os nossos filhos nos caminhos certos, para que, mesmo quando eles forem velhos, eles não se desviem, eles tenham as bases bem firmadas, estejam bem orientados.
1: Certo. Em Deuteronômio também 6:6-7 vai dizer que todas estas palavras que hoje lhe ordeno estejam em seu coração. Mas não só em seu coração, depois ele vai dizer: ensinas com persistência aos seus filhos. Converse sobre elas quando estiveram sentados em casa, quando estiveram andando pelo caminho e quando se deitar e quando se levantar. Ou seja, a Bíblia está a dizer para nós devemos instruir os nossos filhos nos bons caminhos, naqueles caminhos, mas não é só em todo o tempo, devemos passar a eles os bons propósitos, os propósitos que Deus instruiu para nós, propósitos de amor, propósitos de paz, propósitos de honra, propósitos de respeito, propósitos de pronto, tudo aquilo que tu estavas a falar antes, certo?
0: Certo, e isso não significa que nós não devemos repreender os nossos filhos, certo. Porque também ali Efésios diz: pais, não irritem os vossos filhos. É no sentido de não sermos nós a provocar a ira, a raiva neles. Porque uma coisa é nós repreendermos com autoridade e sempre demonstrando o respeito.
1: E o amor.
0: E o amor, exatamente. E outra coisa é nós levarmos os nossos filhos à ira e eles não entenderem a nossa...
1: Normalmente esse versículo que leste, pai, não irrita os seus filhos, e depois é interessante que ele tem aquela outra parte que ele está a dizer: não irritem, mas tu tens que cuidar, porque ele vai dizer: certo. Antes criem-nos segundo a instrução e o conselho do Senhor.
0: Certo.
1: Então, por isso, não é deixar de educar, como estava a dizer agora a Lia, mas é assim... devemos educá-los, sim, com amor, com respeito, e devemos ensiná-los o caminho certo. Às vezes eles vão chorar, ok, certo, vão chorar, mas normalmente nós é preferível eles chorar nós quando nós estamos a tentar educá-los num bom caminho, certo. E respeito, do que depois a haver choros maiores de ver o nosso filho, por exemplo, a meterem em outros caminhos, a ir para na prisão, ou a meterem em outras aliadas. Então devemos, sim, educar os nossos filhos.
0: Certo, e nós como pais temos responsabilidade de o fazer. É claro que depois os filhos tomam as decisões deles, não é? Quando são mais crescidos.
1: Certo.
0: Há coisas que os pais já não podem fazer. Depois dos filhos serem crescidos, temos que deixar e confiar neles, não é? Na educação que eles levaram, em como vão fazer as melhores escolhas para a sua vida, mas depois de estarem crescidos, já não é mais responsabilidade dos pais. A responsabilidade

0: cuidar dos pais, é assim, enquanto eles são
1: Pequenininhos, né?
0: pequenos, enquanto são crianças, enquanto estão em crescimento, para educá-los e para criá-los no melhor ambiente possível e da melhor forma possível.
1: Deixo agora só para isso, para terminar a relação, isso parte de criança, que Provérbios 22, 6 vai dizer: instrua a criança segundo os objetivos que você tem para ela, e mesmo quando passar dos anos, é aquilo que tu tinhas lido, mas agora numa outra expectativa, num outro versículo, né? E mesmo quando passar dos anos, não se desvia dela, mas instrua segundo o propósito que tu tens para elas. Queres que o teu criança seja o quê? Uma boa pessoa? Uma má pessoa? Queres que ele siga com os teus passos, os passos de quem? Porque no mundo que estamos hoje, temos que ter muita responsabilidade para os nossos filhos, porque o mundo está cada vez mais voltado para tudo dar errado, mas com Deus, as coisas têm um outro rumo.
0: Certo. Também uma coisa que acho que era importante falarmos é que Deus não idealiza famílias perfeitas. E nós, quando olhamos para a Bíblia, nós vemos muitas histórias e a maior parte destas histórias elas refletem famílias. Famílias que cometem erros, pais, filhos que às vezes há conflitos. Às vezes há sofrimentos, às vezes há rivalidades, mas a verdade é que Deus quer o melhor para as famílias e a forma como Ele idealizou as famílias é para que elas vivam da melhor forma possível. Não quer dizer que sejamos famílias perfeitas, porque nós somos imperfeitos e então uma família de pessoas imperfeitas não pode criar uma família perfeita. Mas a verdade é que nós devemos fazer a melhor. A nossa melhor parte.
1: Porque trata-se muitas vezes de escolhas, como eu disse, nós não temos que viver a experiência dos outros, a experiência da outra família. Ah, tudo dá errado, hoje em dia todo mundo é assim mesmo, as famílias são assim mesmo. Não, é,
0: Certo.
1: trata-se de escolha. Então, nós não podemos reclamar de todo mundo quando estamos a escolher o que é que todo mundo está a escolher. Porque eu sei, eu quero que a minha família tenha um futuro melhor, os meus filhos tenham um rumo melhor daqui, em relação a coisas más que eu vejo hoje. O que é que eu tenho que fazer é mesmo isso. Se eu quero, eu tenho que correr atrás daquilo que eu quero. Trata-se de escolha. Eu tenho que escolher o melhor para mim, para a minha família, para os meus filhos e tudo, para fazê-los cada vez ser uma pessoa melhor para a sociedade. Porque aquela coisa, está tudo mal, então vamos estar mal também. Não, porque não é mesmo, nós vamos ver no meio de uma escuridão, quando um fósforo se acende, o fósforo causa atenção. Eu dá um clarão no escuro que é pronto, porque sempre temos que vencer o mal com o bem. Isso é uma coisa, um ditado, e é bíblico, como todos nós sabemos. Nós devemos vencer o mal com o bem, não é agarrar lá e ok, está tudo assim, então vamos assim também. Não, devemos tentar vencer com o bem, sempre. E há sempre formas de nós fazermos isso. E uma das formas, como estavas a dizer, Deus tem sempre a solução para nós e Deus tem sempre os mandamentos essencial para nós fazermos isso, tanto para pais, como para filhos, como para avós, tudo.
0: Sim, e a mensagem bíblica é essa, é que apesar de nós sermos imperfeitos enquanto humanos, Deus continua a agir através da família e a chamá-las para viver segundo o propósito que Ele tem para elas. Então, a última parte que nós queremos falar sobre a família é que a família nem sempre está ligado ou Sim, ok. Nem sempre está ligado a algo que é biológico, somente às coisas biológicas. Porque a família ela pode ir além da biologia, ou seja, além do sangue, não é?
1: Certo.
0: A família ela pode. E nós vemos que há muitas pessoas que adotam filhos, por exemplo, que não são de sangue, mas onde há amor, não é? Também essa é a família.
1: Certo, eu tenho, por exemplo, eu tenho alguns amigos que eu considero como irmãos. Para mim, eles são irmãos mesmo. Eles dão um trato de irmão, eles cuidam de mim, nós cuidamos do outro, nós conversamos, nós sentamos. Eu amo os meus irmãos e nós damos super bem uns com os outros, mas eu trato esses meus amigos, não são de sangue e não fazem parte diretamente da família. Eu considero-os família porque fazem parte, sim, de uma outra forma, mas eu os considero como família. Como tem
0: Certo.
1: pessoas também que eu considero que cuidaram de mim como um pai, eu os considero como um pai também. Então,
0: E nós temos também esta noção de família espiritual, que é aquela família que não é de sangue, mas é a família.

0: diria, em termos de espirituais, não é? Que
1: Tem a mesma crença, né? Acreditas mesmo,
0: exatamente,
1: defende os mesmos valores.
0: exatamente, que nos ajudam, que nos ensinam, que nos dão amor,
1: Sim.
0: ou seja, e Mateus 12, 50 diz: Quem faz a vontade do meu Pai que está no céu, esse é o meu irmão, a minha irmã e a minha mãe. Ou seja, nós vemos aqui que a família vai mais além do que os laços de sangue, mas sim é as pessoas também que, pronto, que partilham a mesma fé que nós em amor, em paz, em harmonia.
1: E até é interessante que esse foi mesmo o que um versículo citado, uma conversa citada de Jesus. Porque as pessoas chegaram a Jesus, ele estava dentro de uma casa e estava cheio de pessoas a querer tocar nele, ouvi-lo, o que ele tinha para dizer. E nós podemos ver que as pessoas chegaram e disseram: Ó Jesus, olha, está aqui fora os teus parentes, está a tua irmã, está a tua mãe. E Jesus volta por meio e diz: Não que estava a rejeitar a sua família de sangue, mas estava a dizer: Olha, a minha família vai muito além daquilo que vocês estão a dizer, porque os meus irmãos são todos aqueles que fazem a vontade do meu Pai, aqueles que professam a minha fé, aqueles que agem nessa comunidade, porque nós somos chamados para fazer parte da família de Deus, da família de Deus, não só famílias por sangue, por laços, pronto, biológico, mas também por somos chamados para fazer parte de uma família espiritual.
0: Muito bem, vamos fazer então aqui a nossa última pausa para ouvirmos uma música e voltamos já já com a nossa voz do ouvinte. Por isso, se quiser mandar alguma mensagem ou algum testemunho, tem então durante esta música para o fazer e depois iremos então encerrar o nosso programa por esta semana. Até já!

0: É verdade, então esta música nós deixamos ela com um propósito mesmo. Esta música fala sobre clamarmos o nome de Jesus e como nós falamos hoje, falamos sobre família. Eu não sei como é que está a tua família, não sei se estás a passar por um momento difícil em família, não sei se é no teu casamento, se é em relação aos teus filhos, não sei, mas esta música ela diz que clama o nome de Jesus. E Deus tem poder, Jesus tem poder para transformar qualquer situação. E se tu estás a precisar nesta hora de uma transformação na tua família, estás a precisar que Jesus entre na tua família, transforme alguma coisa nos teus filhos, no teu casamento, clama pelo nome de Jesus, crê e Deus não te vai desiludir, Deus não te vai desamparar, porque como nós já ouvimos hoje, o propósito de Deus são as famílias e Ele quer ver a tua família também feliz.
1: Certo, e é isso que nós temos que fazer, né? É clamar pelo nome de Jesus, o nome que tem todo o poder. Jesus é que
0: Certo.
1: pode fazer todas as coisas. Ele é que, e a Bíblia diz que ele não rejeita um clamor, um coração contrito. Ele não rejeita um coração contrito, né? Então, se nós já não sabemos onde é que mais temos a solução para clamar pelos nossos filhos ou pelo nosso relacionamento, se não temos mais onde buscar. A quem possa nos ajudar, eu vou-te dizer, porque Deus pode lhe ajudar. Deus é o único que pode lhe ajudar. E Ele me ajudou a mim, eu tenho visto Ele ajudar outras famílias, pessoas, eu tenho visto Ele ajudar filhos de pessoas, parentes de pessoas, e eu sei que Ele também pode ajudar a você, ok? Então clamo o nome de Jesus.
0: Então, por hoje é tudo. A nossa rúbrica Voz do Ouvinte, infelizmente, nós só tivemos aquela senhora, aquela irmã.

0: Muito obrigada pela sua chamada, Elizabeth. Muito obrigada, espero que tenha sido abençoada durante esta manhã, durante este tempo, e a todos aqueles que nos estão a ouvir também, muito obrigada e esperemos que tenham sido abençoados. Não se esqueçam, clamem o nome de Jesus pelas vossas famílias, para verem então o poder de Deus a transformar as vossas famílias. Então, o nosso programa está então a chegar ao final. Vamos refletir sobre isto que ouvimos hoje durante a nossa semana e relembrar que o nosso próximo programa será no sábado, dia 11 de julho, à mesma hora, entre as 10 e as 11. Mas em vez de domingo, será no sábado, ok? 11 de julho. Já sabe que se tiver alguma pergunta, quiser entrar em contato connosco, ou só precisar de orar connosco sobre algum assunto.
1: Eu acho que nós devíamos fazer uma oração também hoje. Eu posso fazer para as famílias que estão a nos ouvir também, para suas casas, porque nós sabemos que isso é um problema que abrange muito. Há muitas famílias destruídas de uma forma, nós podemos fazer isso hoje também, certo?
0: Sim, força.
1: Então, eu vou fazer uma oração e você pode ficar como quiser, deitado ou joelho ou sentado, mas que possa hoje concordar comigo nessa oração também e focar em Deus, ok? Senhor Deus e Pai, nós queremos te pedir porque todas as pessoas, as famílias, Senhor, que estão a nos ouvir, Senhor, cada pessoa, Pai, que o Senhor possa tocar, Senhor, no seu coração verdadeiramente e que ela possa perceber que o Senhor é Deus, que o Senhor tem todo o controle, que o Senhor pode todas as coisas, ó Pai. Nós te pedimos, Senhor, para essa mãe que está aflita, Senhor, ou para essa avó que está aflita, Senhor, ou para essa esposa, Senhor, ou para esse marido, Senhor, ou para esses filhos, ó Pai, que têm trazido alguma coisa, Senhor, alguma aflição para a família. Nós pedimos que o Senhor possa, Senhor, arrancar toda a aflição, dar paz a cada família, Senhor, restituir todas as coisas, Senhor, restaura, Senhor, que eles possam, Senhor, seja unidos, ó Pai. Que eles possam, Senhor, fazer a tua vontade, Senhor. Que eles possam andar nos teus caminhos, Senhor, porque os teus caminhos são bons e agradáveis, Senhor. Em nome de Jesus, nós pedimos por cada pessoa aqui, Pai, Senhor, possa contender, Senhor, e que o Senhor possa visitar cada família, Senhor, e fazer a tua vontade, Senhor. Como o Senhor tem feito na minha família, eu te peço que o Senhor faça mais, muito mais nas outras famílias. Em nome de Jesus, pedimos hoje e sempre. Amém.
0: Amém. 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Estamos lá hoje, vamos estar lá hoje à tarde, às 4 horas, para quem nos quiser visitar. E também estamos às quartas-feiras às 8 horas. É muito bem-vindo e nós teremos todo o gosto em recebê-lo. Por hoje é tudo e até para a semana, se Deus quiser.
1: Então, Deus abençoe. Até para a semana.
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2: Boa tarde, são 12 horas.
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0: Olá a todos. Este ano a Guarda Nacional Republicana já deteve mais pessoas pelo crime de incêndio florestal do que em todo o ano passado. E os dados apontam para quase o dobro de suspeitos interceptados pelos militares. Há um aumento substancial em relação ao ano passado. Só no passado mês de junho, comparativamente ao ano 2025, havia mais 99 pessoas detidas. A maioria das pessoas foram detidas em situação de negligência, ou seja, má utilização do fogo, que depois se descontrolou e provocou incêndio florestal. Questionado se há um aumento de detidos em flagrante delito, afirma que sim, apesar de todos os alertas que têm vindo a ser feitos relativamente às regras que estão a ser impostas, as pessoas nem sempre cumprem. A maior parte das pessoas foram detidas em situação de negligência e, portanto, fogo descontrolado, resultando em incêndio florestal. Os meios da GNR reforçados no terreno e há também mais drones no ar. Declaração de situação de alerta que vai vigorar até segunda-feira obriga um aumento de prontidão das forças de segurança, entre elas a Guarda Nacional Republicana. A Praça Luís de Camões recebe hoje mais uma Feira de Antiguidades e Colecionismo. O evento traz ao Centro Histórico da cidade mais alta dezenas de expositores de vários pontos do país com velharias, peças de colecionismo, antiguidade e artesanato tradicional. A iniciativa atrai o interesse de habitantes, visitantes e também turistas ao Centro Histórico da Guarda. Luís Figueiredo assumiu esta segunda-feira as funções de diretor do Centro Distrital da Segurança Social da Guarda, sucedendo a Carlos Martins. Licenciado em Gestão e pós-graduamento em Comportamento Organizacional e Gestão de Recursos Humanos pela Universidade Internacional, o novo diretor desempenhava desde 2014 funções de coordenador de secção de processo executivo da Guarda do Instituto da Gestão Financeira da Segurança Social. Luís Figueiredo sucede a Carlos Martins, cujo mandato terminou em junho, assumindo a liderança do Centro Distrital da Segurança Social da Guarda por nomeação da tutela.
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0: Boa tarde. São 13 horas.
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0: bom português, não recuse ao Dona Inês. Um beijinho também para si.
1: Ó Dona Inês, veja lá, ele é um rapaz.
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6: Boa tarde, são 15 horas.
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0: Boa tarde, são 16 horas.
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2: Boa tarde, são 17 horas.
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0: Olá a todos. Este ano a Guarda Nacional Republicana já deteve mais pessoas pelo crime de incêndio florestal do que em todo o ano passado. E os dados apontam para quase o dobro de suspeitos interceptados pelos militares. Há um aumento substancial em relação ao ano passado. Só no passado mês de junho, comparativamente ao ano 2025, havia mais 99 pessoas detidas. A maioria das pessoas foram detidas em situação de negligência, ou seja, má utilização do fogo, que depois se descontrolou e provocou incêndio florestal. Questionado se há um aumento de detidos em flagrante delito, afirma que sim, apesar de todos os alertas que têm vindo a ser feitos relativamente às regras que estão a ser impostas, as pessoas nem sempre cumprem. A maior parte das pessoas foram detidas em situação de negligência e, portanto, fogo descontrolado, resultando em incêndio florestal. Os meios da GNR reforçados no terreno e há também mais drones no ar. Declaração de situação de alerta

que vai vigorar até segunda-feira, obriga um aumento de prontidão das forças de segurança, entre elas a Guarda Nacional Republicana. A Praça Luís de Camões recebe hoje mais uma feira de antiguidades e colecionismo. O evento traz ao centro histórico da cidade mais alta dezenas de expositores de vários pontos do país, com velharias, peças de colecionismo, antiguidade e artesanato tradicional. A iniciativa atrai o interesse de habitantes, visitantes e também turistas ao centro histórico da Guarda. Luís Figueiredo assumiu esta segunda-feira as funções de diretor do Centro Distrital da Segurança Social da Guarda, sucedendo a Carlos Martim. Licenciado em Gestão e pós-graduado.

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1: Boa tarde, são 18 horas.
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0: Boa tarde, são 19 horas.
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0: Boa noite. São 20 horas.
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0: Boa noite. São 21 horas.
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0: Boa noite. Zero horas.
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